0: No te apegues a las cosas externas. La verdadera felicidad viene desde adentro.
1: You might be missing some of the benefits that stereo can provide.
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